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Olá, bem-vindo. Mais uma semana que passou a correr, por isso mesmo estamos por cá novamente para lhe fazer companhia com este ponto de encontro. Já sabe que são duas horinhas praticamente recheadas de boa música, toda ela de expressão portuguesa, mas também algumas rubricas de por meio. Vamos a isso? Então vamos embora.

Começámos com os vizinhos e também a Aurora Pinto. Ainda o recentíssimo trabalho de Fernando Daniel chama-se Emocional. Agora é a vez de darmos voz a David Ace, que nos traz o vizinho. Logo a seguir, o Dr. Jorge Cosme. Lá.

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1: Já temos então connosco o Dr. Jorge Cosme, a quem passo a cumprimentar. Doutor, seja muito bem-vindo.
2: Olá, Helena, vida, como está?
1: Está tudo bem, espero que o doutor também.
2: Sim.
1: Ainda bem. Então, doutor, hoje vamos falar sobre depressão. Depressão profunda, ansiedade. Isto não é bom para ninguém, não é?
2: Não, a depressão profunda, eu penso que a Helena neste caso está a referir à depressão resistente, ou seja, àquela que ainda é e que apresenta sinais ainda muito mais profundos e resistentes ao tratamento da depressão. Será isso?
1: Sim, por isso mesmo com a psiquiatria, com medicamentos da psiquiatria, uma pessoa que não melhora, isto é grave, não é?
2: Sim, mas isso quando realmente acontece não responder àquilo que é receitado pelo médico psiquiatra, é óbvio que estamos provavelmente perante um caso de depressão resistente. Mas isso é como eu costumo dizer, Helena, depende única e exclusivamente da observação do médico psiquiatra. Porque penso que talvez os psicólogos consigam ter também a visão para detectarem que é uma depressão resistente através dos sintomas, não é? Mas quem realmente está perfeitamente balizado para fazer esse tipo de conclusão são os médicos psiquiatras. Os sintomas de depressão são semelhantes aos outros, só que com a particularidade realmente de ou persistem, não é? Ou não respondem adequadamente aos tratamentos que lhe foram ministrados. E, no
1: Que é o
2: fundo,
1: caso.
2: pronto, neste caso, aquilo que se deve fazer é voltar novamente a ser vista ou revista, neste caso, por um psiquiatra, de preferência o mesmo, não é? Porque estará dentro daquilo que é o histórico da pessoa. E porque é assim, os medicamentos muitas vezes mudando o receituário pode resultar, até porque hoje em dia já existem

0: novas abordagens, novos tratamentos, novos medicamentos, e isso muitas vezes passa pelo ajuste do psiquiatra, nunca, digamos, por outro tipo de alternativas.
1: A hipnose não pode fazer nada?
0: Neste caso é assim, eu como hipnoterapeuta não aconselho de maneira nenhuma as pessoas a recorrerem somente à hipnose, até porque a hipnose como uma terapia complementar, ela por si só já está, digamos, incluída precisamente como um complemento e nunca como, digamos, um substituto daquilo que é o tratamento psiquiátrico ou o tratamento ao nível psicológico. Nós somos sempre complemento. Nós podemos realmente ajudar depois a potenciar o efeito da medicação, podemos realmente atuar perante o paciente de uma forma mais direta, mas partindo sempre do pressuposto que a pessoa está bem medicada, bem orientada pelo médico psiquiátrico. Porque é assim, não é, neste caso, uma depressão normal, vamos dizer assim, não é? Onde se possa fazer um trabalho com mais eficácia, até porque isso vai-se vendo, não é? De sessão para sessão, a gente vai verificando se isso realmente está a acontecer. Se não está a acontecer, é óbvio que a hipnose por si só não é aconselhável a ser utilizada como uma terapia fundamental para resolver este tipo de problemas.
1: Pois a pessoa não melhora, a pessoa, por isso estamos mesmo a falar de um caso concreto, a pessoa não melhora, a pessoa só quer estar na cama, não tem força para nada de nada, não quer comer, não desentrouxou-se pela vida.
0: Pois, porque repare numa coisa, há várias causas que pode acontecer isso, não é? Pode ser decorrente de uma operação, pode ser decorrente, digamos, colateralmente, a partir dessa operação, por exemplo, em termos do cérebro, pode ter acontecido um desequilíbrio químico com níveis baixos da produção de serotonina, de noradrenalina, de dopamina. E repare, neste caso, ainda essa supressão ainda é mais intensa e provoca precisamente o tal stress crónico, que depois o que é que a pessoa tem? A pessoa não sente prazer em viver, não sente prazer nas atividades que tinha, vira-se muito para dentro, ou tem insónias, ou dorme imenso. Quer dizer, há aqui uma data de fatores que só quem conhece bem a fundo o processo poderá dar uma resposta mais eficaz, porque repare, nós aqui estamos só, a Helena está-me a dizer certos e determinados sinais, não é?
1: Claro.
0: E com isso eu, pronto, faço um cenário ou desenho um cenário que provavelmente poderá ser, mas também poderá não ser, porque, como eu lhe digo, eu não tenho essa competência técnica para poder aprofundar ou para poder tratar de uma forma autónoma, um caso dessa natureza. Eu aconselharia sempre a pessoa novamente a procurar o psiquiatra se
1: Pois, mas
0: realmente.
1: eu penso que isso acontece.
0: Pronto, mas acontece, aí eu já não posso fazer nada. A única coisa que eu poderei fazer é a pessoa que leva, ou que acompanha,
1: A paciente.
0: a doente, neste caso, a paciente, terá que conversar com o médico e perguntar-lhe, pronto, por outras alternativas, uma vez que estas não estão a surtir resultado e a surtir efeito, então o médico que arranja alternativas, porque as há, é um facto que as há. Inclusive, até como eu referi já anteriormente, o mudar muitas vezes até a própria psicoterapia, a própria terapia, ou então incluí-la também no tratamento. Eu não sei como é que realmente é o panorama nesse caso, mas acho que era importante que a pessoa, que as pessoas que vão com essa pessoa acabem por pedir ao médico um novo tipo de abordagem e ele, claro que saberá melhor do que eu, o que é que terá de fazer.
1: Independentemente de que tratamento seja, a depressão profunda não faz bem a ninguém, não é? E tem, pelo
0: Nem
1: menos, havia de ser curada, não é?
0: a profunda, nem a leve.
1: Sim.
0: Mas pronto, as depressões profundas, ou neste caso chamam-se de depressões resistentes, afetam cada vez mais as pessoas hoje em dia, porque há muitos fatores a condicionarem precisamente e a impulsionarem, digamos, com mais incidência estes tais desequilíbrios ao nível do cérebro e a ansiedade e os picos e tudo isso, digamos, que é o género mais comum, e isso cria também resistências. Mas é óbvio que a medicina também avança e também tem novas soluções. Por isso, o melhor que eu aconselho neste caso, Helena, é que as pessoas perguntem e peçam ao médico psiquiatra, por novas soluções.
1: Muito bem. Doutor, se hoje ficamos por aqui, para a semana a
0: Certo?
1: mais.
0: Com certeza, eu aproveito já então para me despedir, para lhe desejar uma boa semana, assim como a todos aqueles que nos estão a ouvir. Um grande abraço e tudo a correr pelo melhor.
1: Igualmente para o doutor, até para a semana.
0: Adeus.
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Grande recordação esta dos Delfins. Um só céu. Esteja no céu ou na terra, na praia ou no campo, pode-nos escutar através da nossa emissão online. E agora vamos até à praia apanhar um pouquinho de maresia. É tempo de férias, oxalá que as suas estejam a correr da melhor forma, que sejam fantásticas. Ainda não está? Mas elas vão de chegar, não é? Ou já foram? Bom, se já foram, para o ano há mais. E assim nos despedimos desta primeira parte da primeira hora. Voltamos já.

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1: Olá, olá, mais uma vez, cá estamos então, é a segunda parte desta primeira hora. Se só agora entrou em contacto connosco, seja muito bem-vindo. Ficamos agora com um duo, Tiago Bettencourt e Vanessa da Mata. Diz sim, diga sim a este ponto de encontro, todas as semanas, aqui na sua rádio, neste horário.

0: E agora chega o Dr. Paulo Lourenço para nos trazer mais um Legalmente Falando.
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2: Seja bem-vindo a mais uma edição do Legalmente Falando. Todas as semanas, neste horário, o jurista e fiscalista Paulo Lourenço traz-nos respostas a perguntas enviadas pelos ouvintes, e a pergunta hoje tem a ver com a área financeira e do trabalho. E a pergunta é a seguinte, vou passar a ler. Portugal é já conhecido cada vez mais como o país do ordenado mínimo. Sou contratado para desempenhar um serviço que é também desempenhado por outro colega que ganha mais do que eu. Tenho a mesma qualificação. É justo ou legal que um trabalho que desempenhe aquela função com aquela de categoria tenha um ordenado diferente dos demais? E a pergunta é esta, Paulo, afinal de contas.
3: Bom, nem tudo o que é justo é legal às vezes. O problema é esse. Portanto, há na verdade um salário mínimo, concorde-se ou não, seja baixo ou seja alto, sempre que alguém contrata uma pessoa, desde que lhe pague aquele mínimo, está efetivamente dentro da lei. O facto de desempenharem funções idênticas ou similares ou iguais não dá automaticamente o direito a ganhar a mesma coisa que uma outra pessoa. Não é dito aí, mas imagina-se que outra pessoa já está lá há 2, 3, 4 anos, terá quanto mais não seja mais experiência. Qualificação, a aptidão pode ser a mesma, mas tem efetivamente mais experiência, não é? E portanto não há nenhuma obrigatoriedade de pagar efetivamente a mesma coisa, a não ser que exista um contrato coletivo de trabalho nesse setor de atividade em concreto e que determine que todos os trabalhadores enquadrados naquela categoria profissional devem receber X, e esse X é exatamente o mesmo valor. Não sendo esse efetivamente o caso, a entidade patronal contrata um por 870, outro por 900, enfim, é um pouco o mercado a funcionar. Também sabemos que nas ofertas de emprego e quando se fazem as entrevistas aos candidatos, há candidatos que aceitam logo à primeira, se tiverem com mais dificuldade, há outros que regateiam, que dizem que é pouco, não sei o quê, portanto depende um pouco, digamos assim, da negociação que está subjacente aos preliminares da celebração do contrato de trabalho. Agora, desde que seja respeitado o mínimo, há inúmeros fatores que podem determinar salários desiguais, a começar eventualmente pelo facto de ter lá um trabalhador que já tem mais experiência, apesar da categoria profissional ser a mesma.
2: Muito bem, fica a explicação, Paulo, muito obrigado. Até de hoje, 8 dias, tenha a continuação de uma ótima semana.
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0: Já sabe, se quiser entrar em contacto connosco, seja por que razão for, pode ligar, pode enviar mensagem através do WhatsApp ou mensagem normal, claro. 917-22-6580. E agora, a companhia dos Alentons.
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1: Ação ponderada. Pequena análise do comportamento humano nos permite perceber o quanto somos capazes de muito reagir e de pouco agir. Basta uma pequena rusga no trânsito, alguém que altere a voz em uma discussão e a reação acontece. Ou ainda, que alguém nos trate rispidamente ou que falte com a polidez para conosco para que desencadeie uma imediata reação em nós. Reagimos de maneira impulsiva, algumas vezes até violenta e, consequentemente, impensada. Reagimos de súbito para logo mais percebermos que poderíamos ter agido diferente. Qual animal ferido ou acuado, reagimos para nos defender sem analisar, refletir ou pensar. Assim se dá porque, vinculados a comportamentos ancestrais, trazemos o ímpeto de reagir por impulso, por instinto, sem raciocinar. E somente depois, a razão nos convida a avaliarmos as consequências do que foi dito ou a maneira como nos comportamos. Por outro lado, somos sempre vítimas de nossas reações, enquanto a ação nos permite tomar a atitude que escolhemos, o procedimento que achamos mais adequado. Se a reação é instintiva, a ação é racional e reflexiva. Se ao reagir não nos damos conta ou não nos apercebemos do estrago que podemos causar, o agir é analisado e pensado. Dessa forma, se percebemos que nossa reação gera muito mais dificuldades e problemas do que soluções e tranquilidade, é hora de trocarmos a reação pela ação. Por exemplo, se fazemos silêncio quando alguém nos dirige impropérios, é a ação da paz que foi nossa opção. Fácil seria revidar na mesma moeda, reagir da mesma forma. Desafiador é evitar a armadilha da reação e lucidamente optar pela clareza da ação. Se alguém nos aborda de maneira grosseira e respondemos com gentileza, paciência e calma, é a ação da nossa compreensão para com o outro. Talvez fosse mais fácil, pela força do hábito, nos comportarmos com reciprocidade, devolvendo a grosseria que recebemos. Porém, o grande desafio é deixar de reagir, escolhendo o agir, que gerará sempre melhores resultados, posto que é fruto do equilíbrio e da reflexão. E a transformação do nosso comportamento acontecerá paulatinamente e será o resultado da disciplina no pensar, que gera o hábito da reflexão, culminando pelo desarmar de nossas atitudes. Portanto, já não mais vítima das palavras rudes, do comportamento infeliz ou da atitude impensada. Que a análise e reflexão de nossas atitudes possam fazer com que, aos poucos, a reação ceda lugar a ações pautadas em um comportamento de paz, lucidez e fraternidade. Quando reagimos revidando ofensas, agressões, descuidos alheios, passamos a sintonizar com quem as produziu. A partir daí, mantemos uma interdependência psíquica que nos aprisiona em nuvens mentais de sentimentos malsãos que somente nos prejudicam, física e espiritualmente. Optemos sempre pela ação ponderada e gozemos de saúde, de tranquilidade, vivendo sem sintonia com aqueles que ainda transitam pelas faixas da inconsequência ou da maldade. Façamos isso e nos sentiremos leves, felizes, plenificando-nos com as celestes bênçãos.

0: Tão linda esta música de Carlos Mendes, que dedicou à sua mulher, a Lua Lena. E pronto, assim fechamos esta primeira hora, mas não saia daí, porque nós estamos novamente consigo daqui a uns minutinhos. Até já.
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4: Segunda hora e última deste ponto de encontro. Bem-vindo. Vamos já falar com o Dr. Fernando Figueiredo.
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4: Cá temos então o Dr. Fernando Figueiredo para nos falar sobre saúde. Doutor, seja muito bem-vindo.
6: Ora, as minhas saudações a quem nos escuta e para si também.
4: Então, doutor, vamos ao comentário da semana.
6: Vamos a isso. E hoje vamos falar de um problema que ninguém fala.
4: Então?
6: São os tarefeiros na saúde, mas dos enfermeiros.
4: Ah.
6: Só se fala dos médicos, não se fala dos enfermeiros.
4: Uhum.
6: E neste momento do Serviço Nacional de Saúde está prestes a colapsar. O Serviço Nacional de Saúde está prestes a entrar em ruptura gravíssima, porque faltam nada mais nada menos 14 mil enfermeiros. Vai quase nos 15 mil. Eu vou ser maguinho, vou só dizer 14. E o mais interessante é que o nosso Estado recorre frequentemente a serviços tarefeiros de enfermeiros em empresas que há para aí às carradas de enfermeiros. Quer dizer, enfermeiros para as empresas não faltam, mas pagarem mais uns níqueis aos enfermeiros e aos médicos e eles fazerem parte dos quadros, não há meio de fazer, e continuam a recorrer. As empresas têm que dar lucro, senão não funcionam.
4: É uma realidade.
6: Ora bem, isto é muita incompetência, ou há para aqui dinheiro por baixo da mesa. Isto tem sido uns governos atrás dos outros.
4: Pois.
6: Não seria mais lógico pagarem devidamente estes profissionais? Eu percebo, as empresas podem calçar luvas, mas se pagarem devidamente aos profissionais, eles calçam as suas próprias luvas. Acho que isto já chega de tanta incompetência, para não dizer corrupção, de governos atrás de governos. É que isto não é um nem dois. Já começa a ter barbas. No lugar de pagarem devidamente aos profissionais, eu não andarei aqui a dizer que há falta. Então, se do outro lado não há falta, o que há falta é de bom senso. Este é o meu comentário da semana, porque só se fala nos médicos e não se fala nos tarefeiros. Quando o dinheirinho a correr através dos tarefeiros, ainda é mais que os médicos.
4: Certíssimo. Bom, doutor, e agora vamos... Não será uma pergunta, mas uma opinião. É o seguinte, por acaso até é um amigo meu que há uns tempos atrás lhe foi detectado pólipos no intestino. Um deles, pelo menos dois, mas um deles era já grande. Foi fazer, claro, a colonoscopia, mas não foram retirados, porque o médico disse isso mesmo. Como foi numa clínica, o médico disse que não seria 100% seguro, que valia mais fazê-lo no hospital. Passaram alguns meses e agora o médico que o operou primeiro tinha dito que era uma coisa simples e agora diz: o senhor está curado, porque era cancro. Aqui há qualquer coisa que me falha.
6: A mim também.
4: Então, era simples, não era simples, era cancro, não era cancro, degenerou, entretanto.
6: Ele foi a pé a Fátima, por acaso.
4: Não,
6: mora
4: muito longe. Mas,
6: o que é que ele fez? Fez alguma dieta? Bebeu água ionizada?
4: Não.
6: Ora bem, eu estou a pôr aqui estas perguntas, como mauzinho, não é? Porque eu presumo que não fez nada destas coisas, não é?
4: Claro que não.
6: Moço, fez alguma suplementação antitumoral ou anticancerígena?
4: Não.
6: Ora, se nada disso fez, eu custa-me acreditar que se ele não foi a Fátima, não fez nada, não os retirou.
4: Agora já retirou. Agora já retirou.
6: Agora já te retirou.
4: Sim, ao fim destes meses todos, foi então ao hospital e retirou. Mas o médico que primeiro viu os exames, que foi agora o médico que realmente o operou.
6: Também retirou, está certo, e ficou curado. Porque o problema dos pólipos, eu aconselho às pessoas, quando há este caso, imediatamente removerem os pólipos, é aqueles. Pode não estar ainda disseminado para o intestino o problema oncológico, mas no próprio pólipo já está o cancro instalado.
4: Só no pólipo, não é isso?
6: É. Quando retiram o pólipo e vão analisar, dá cancro. Claro que se o retiraram, a doença não se espalhou, o doente está curado.
4: Sim.
6: Por conseguinte, não houve aqui, eu estava a ver se não tinham retirado o pólipo. E agora estava curado só por milagre, não é? Pronto, então já estou aqui a perceber. E agora está curado daquele pólipo.
4: Sim.
6: Mas quando o intestino começa a fazer pólipo, normalmente não fica por ali. Daqui a uns 3 ou 4 ou 5 anos tem outros. E pode ter a sorte de outros que têm virem com as mesmas características daquele que foi tirado.
4: Então, o que fazer para prevenção?
6: Pois, então o que é que fazer? Uma das coisas que eu aconselho é começar a ver água ionizada de multifunções. Porque, segundo o médico que inventou a colonoscopia, ele diz que esta água tem propriedades de evitar a formação de pólipos.
4: Ah!
6: Por consciência, logo, a primeira coisa que eu começo a aconselhar aqui é que ele comece a ver esta água. Hoje em dia, através da net, é fácil comprar uma coisa destas e que ajuda muito nos problemas oncológicos, sobretudo do cancro do
4: intestino. Sim.
6: Outra coisa é que ele também não perde nada. Se começar a fazer, o quinoa que eu lá tenho, tem pau d'arco, tem outras plantas também, que todas elas são antitumorais e anticancerígenas.
4: I-O-1?
6: O quinoa. A partir daí, acho que não precisa de fazer mais nada. E claro, tem que ter cuidado com a alimentação, porque os pólipos aparecem muito devido às asneiras alimentares que se fazem. Olhar para a tabela do grupo sanguíneo, cumprir aquilo o mais possível, não é preciso seja régua e esquadra, mas evitar os alimentos que são contrários ao grupo O. Aliás, no livro encontra, e encontra os benéficos, e encontra também lá no livro que tenho alimentos que ele possa fazer e que deve fazer, que vai ajudar a impedir esta situação. De carne, só comer carne vermelha, nem precisa recorrer à carne branca, que comer carne vermelha uma vez por semana. O grupo O precisa de carne vermelha, não é branca.
4: O frango está retirado?
6: Pode comer frango ou não comer. Agora, o que ele precisa de comer é pelo menos...

0: dias carne. Pronto, é isso que eu quero chamar a atenção.
1: Okay.
0: Mas a vermelha é muito importante no grupo. É aquela que vai ajudar a fixar a B12, sobretudo a B12. Porque o metabolismo do organismo no grupo O não se dá se não comer a carne vermelha. E não precisa comer mais que uma vez por semana. Pronto, uma vez por semana chega. Consente fazer uma alimentação com muitos vegetais, por uma pessoa que tem um problema desta natureza. E é isto que deve fazer. Pronto, não precisa de fazer mais nada. Ir vigiando, porque se aparecer algum, é tira logo.
1: Muito bem. Essa vigia.
0: O vigiando a fazer as colonoscopias.
1: Sim.
0: Que idade? Que idade é que ele tem?
1: 67 ou 68.
0: Dois em dois anos, obrigatoriamente, fazer uma.
1: Muito bem.
0: A partir dos 65, as pessoas devem começar a olhar para este problema do intestino. Pronto, fazer uma. Aparece um pólipo, tira. Pronto, logo. É tira logo. Uhum. É para não haver o azar do pólipo degenerar. No entanto, se ele começar a ver água ionizada, a probabilidade de vir a ter um pólipo é muito baixa.
1: Uhum. Muito bem. Bom, estamos conversados e agora vamos para a planta, o agave.
0: É verdade. Esta plantinha julga-se que talvez, se calhar, tenha mais de 60 milhões de anos.
1: 60 milhões?
0: Milhões. Foi das primeiras plantas a fazer floração, não é? Veio assim substituir os fetos.
1: Sim.
0: Ela tem interesse não só alimentar como terapêutico. Tem aquelas hastes muito altas. Aquilo é uma planta que se encontra parecida ao aloés, mas com as folhas grandes, largas, em que tem uma haste bastante alta, chega a atingir 6 metros de altura. E por conseguinte, já há mais de 9 mil anos que o ser humano a utilizar a haste para fazer cordas. Tem umas fibras muito compridas. Faziam tapetes, faziam roupas com ela, sobretudo no calçado, era muito utilizado. Podemos, a polpa devidamente fermentada faz uma bebida alcoólica, em que quando os portugueses e espanhóis, sobretudo os espanhóis, chegaram ali à zona do México, eles bebiam aquela bebida fermentada e os espanhóis resolveram fazer destilar aquela bebida. E então deu a famosa tequila. A famosa tequila, que é uma bebida bastante alcoólica ali do México, foram os espanhóis que inventaram. Aliás, resolveram destilar a fermentação que eles já utilizavam aqui para verem aquilo que era jeitoso. Porque permitia, uma bebedeira que apanhavam daquilo, fazerem rituais, né, religiosos, que iam além à conta da bebedeira que tinham. Ela atua. A polpa tem propriedades depurativas, estomacais. É ótima para tratar também o problema, olha, do intestino. Atua em anemias, tem propriedades hepáticas, a eliminar a vesícula, os cálculos da vesícula, os cálculos biliares. E também os renais, também tem uma palavra a dizer, a eliminar as areias e pedras renais. Ajudava, eles utilizavam muito esta planta para combater a sífilis e a lepra. A planta também, na irritação ocular e das cataratas, fazer lavagens com a cozedura da planta ajuda bastante também, numa situação e na outra. Arde um bocadinho, mas está o velho ditado que arde cura o que aperta segura. Lavar a cabeça regularmente com a infusão desta planta, ou até reduzi-la ao líquido e aplicar no couro cabeludo, trata muitíssimo bem a seborreia. É rica em ferro, logo é boa e tem bastante cobre, por conseguinte. O ferro e o cobre devem estar associados. Tem um índice glicémico muito baixo. Consiste em um belíssimo substituto do açúcar. É ótima para ajudar nos problemas de diabéticos. E para terminar, e tomar regularmente, antes dos períodos menstruais dolorosos, esta planta vai ajudar muito nos períodos difíceis. Vai ajudar a abrir nos vasos sanguíneos. O que quer dizer que a mulher grávida não deve tomar esta planta por razão alguma, porque é bastante abortiva.
1: E estamos conversados por hoje. Para a semana há mais.
0: Cá estaremos, como é habitual, a fazer esta rubricazinha que já há mais, se calhar, de 20 anos anda a fazer.
1: Exatamente. Doutor, uma boa semana e até de hoje a 8 dias.
0: Foi um prazer estar consigo, com os nossos ouvintes, e obrigado pela atenção dispensada. Até breve.
1: Já lhe dissemos, mas voltamos a lembrá-lo. Se quiser entrar em contacto connosco, seja para formular uma pergunta ao Dr. Fernando Figueiredo, ao Dr. Paulo Lourenço ou ainda ao Dr.

0: Jorge Cosme, sinta-se à vontade, pode ligar, pode abusar do 917-226580.
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0: Não saia daí, nós voltamos já para a última parte deste Ponto de Encontro.
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2: Que esteja tudo bem consigo. É a reta final deste Ponto de Encontro. Seja muito bem-vindo.

0: A linha Deco dá sempre um jeitão para que ficamos a saber os nossos direitos.
1: Saudações a todos os consumidores que acompanham mais uma rúbrica em parceria com a Deco Centro aqui na sua rádio. A Deco e o IRU, Instituto da Habitação e Reabilitação Urbana, celebraram uma parceria para reforçar a informação sobre o Programa de Apoio Extraordinário à Renda. Uma colaboração que permitirá reforçar a informação a todos os consumidores sobre este programa. Na verdade, muitos agregados vivem atualmente na incerteza sobre um apoio que deveria ser automático e sem sobressaltos, mas que por diferentes motivos há dificuldades na informação e no acesso ao mesmo, razões que motivaram então a celebração desta parceria para o desenvolvimento deste serviço de informação da Deco. O apoio extraordinário à renda representa para muitas famílias uma ajuda determinante para o equilíbrio do orçamento mensal e a interrupção inesperada deste apoio ou a existência de erros no seu processamento pode aumentar significativamente a taxa de esforço para a habitação e dificultar aqui o cumprimento de outras despesas essenciais. Há muito que a Deco reivindica aqui programas públicos na área da habitação e que estes sejam simples, automáticos e eficazes. O desconhecimento sobre o programa e procedimentos a adotar por parte dos consumidores evidencia que ainda há um déficit de informação que deve ser combatido. E o problema é que esta falta de informação atinge sobretudo quem tem menos margem para absorver, neste caso as famílias vulneráveis. Para a Deco, a complexidade do sistema não pode ser transferida para os consumidores e sendo que o IRU partilha desta visão, é a razão então pela qual reforçou então a colaboração com a Deco de forma a contribuir para a capacitação e literacia dos consumidores nesta área. Através desta parceria, a Deco passa a assegurar um atendimento especializado e gratuito a todos os consumidores que tenham dúvidas sobre o apoio extraordinário à renda. Este apoio pode ser prestado através aqui das autarquias, em todos os protocolos de colaboração com a Deco, nos nossos espaços Deco e nos balcões de habitação e energia que pode consultar em deco.pt, também em todas as instalações da Deco, nas suas estruturas regionais, portanto aqui na Deco Centro em Coimbra, e através também de uma linha telefónica, o 21-371-0270 e do e-mail habitação@deco.pt, para quem não pode ou não consegue deslocar-se. Com este serviço, a Deco pretende reforçar o esclarecimento aos cidadãos sobre os critérios de atribuição do apoio e verificar a sua situação, identificar eventuais erros no cálculo da prestação ou da elegibilidade, os prazos e a documentação necessária e também os canais disponíveis para reclamar quando as famílias deixam de receber o apoio ou quando são confrontadas com pedidos de devolução pela Segurança Social. A experiência da DEC demonstra que a falta de informação e dificuldade em compreender procedimentos administrativos são fatores que agravam a vulnerabilidade habitacional destas famílias. Portanto, esta parceria com o IRU é um contributo relevante para assegurar aqui a criação de programas públicos de habitação e também ter aqui a noção de que estaremos a apoiar os consumidores de forma gratuita, próxima e especializada. Portanto, caso precise, nós já sabe, pode contactar-nos, uma vez que a Deco está sempre consigo.
0: Todas as semanas a Isa Tudela nos traz então novidades sobre vários assuntos que nos interessam a todos, para sabermos exatamente, como se costuma dizer, as cintas com que nos apertamos. Segue a música.
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0: grandes vozes de antigamente, mas que continuam no tempo presente. Jorge Palma e também Rui Veloso. Onde quer que se encontre, que o sorriso acompanhe. E agora damos voz à Isabel Costa.
1: Está calor no Algarve, muito calor. Mas há uma coisa que não parece acompanhar o verão: a água do mar. Em muitas praias algarvias, o mergulho continua a ser para corajosos. E a pergunta impõe-se: como é que podemos ter temperaturas acima dos 30 graus e, ao mesmo tempo, um mar que parece ter acabado de sair do inverno? A resposta está sobretudo no vento. Quando o vento sopra de norte ou noroeste, empurra para o largo a água mais quente que está à superfície e, junto à costa, sobe água mais fria das camadas inferiores. É o chamado afloramento costeiro. É um fenómeno natural e bastante comum no Algarve e significa também que o mar pode mudar muito em poucos dias. Aliás, este verão já tivemos água bem mais quente. No início de julho, ao largo de Faro, chegaram a ser registados mais de 26 graus à superfície. Portanto, sim, ainda podemos ter um Algarve com água mais quente. Agosto e setembro são normalmente os meses em que o mar apresenta as temperaturas mais elevadas. Mas há uma condição que manda mais do que o calendário: o vento. E talvez seja essa uma das particularidades do Algarve. Podemos ter o mesmo sol, a mesma praia e a mesma toalha estendida na areia. Mas basta o vento mudar e o mar muda com ele. E aí, o mergulho pode deixar de ser um teste à coragem para passar a ser simplesmente um prazer.
0: Chegamos assim a agosto. Tempo de férias por excelência se anda na estrada. Uma boa viagem, muito mais cuidado, porque há muita, muita gente na estrada. Uns a chegarem de férias, outros a irem para férias. Também os imigrantes chegam às suas casas, às suas terras, e por isso mesmo o trânsito ou o tráfego aumenta. Boa viagem, não queira ser notícia, toda a precaução. E pronto, nada mais por hoje. Temos que ir embora para dar lugar a outros, pois. No entanto, fica a certeza que voltaremos de hoje a 8 dias para lhe fazer companhia durante mais 2 horas, sempre, sempre, aqui na sua rádio, a este mesmo horário. Esperemos que tenha gostado, como nós gostamos imenso de estar consigo. Bom fim de semana, ótimas férias, se for o caso. Aproveite, relaxe, recarregue energias. Nós encontramos-nos para a semana aqui. Até lá, tudo de bom.
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1: Unidade Local de Saúde do Baixo Alentejo disponibiliza medicamentos em farmácia próxima dos doentes. Mértola recolhe contributos para regeneração do montado. Erasmus Mais leva jovens de Moura até Espanha. A Adega Cooperativa de Vidigueira promove Noite Branca. São algumas das notícias com desenvolvimento já a seguir.
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1: A Unidade Local de Saúde do Baixo Alentejo anuncia que disponibiliza aos utentes o programa de dispensa em proximidade de medicamentos hospitalares. Trata-se de uma resposta que permite aos doentes elegíveis receber a sua medicação hospitalar numa farmácia comunitária próxima da sua residência. Desta forma, são reduzidas as deslocações ao hospital e facilitado o acesso à terapêutica sem comprometer a segurança dos cuidados prestados. A adesão a este regime é voluntária e está dependente de vários requisitos previstos em regulamento. Os interessados poderão falar com o seu médico ou com o farmacêutico hospitalar. O município de Mértola revela que tem em consulta pública, até 21 de agosto, o projeto de regulamento do Programa Municipal de Apoio à Regeneração Natural do Montado. Todos os cidadãos, proprietários e entidades interessadas podem apresentar sugestões e contributos. Este programa pretende apoiar financeiramente a proteção da regeneração natural da azinheira, do sobreiro e de outras espécies autóctones do Montado, através da compartilhação participação na aquisição de protetores individuais para as plantas jovens, esclarece a autarquia. A medida contribui para a renovação do montado, a conservação da biodiversidade, a proteção dos solos e o reforço da resiliência do território face às alterações climáticas, adianta a mesma fonte. A Câmara de Moura está a receber inscrições até 7 de agosto para um intercâmbio juvenil no quadro do Erasmus Mais, o programa europeu que apoia a educação, a formação, a juventude e o desporto e promove o intercâmbio de jovens e técnicos para o desenvolvimento de competências e promoção da cidadania europeia. 15 jovens do Conselho de Moura têm a oportunidade de ir a Calviá, em Maiorca, Espanha, neste intercâmbio que se realiza no final do mês de agosto e início do mês de setembro. Os jovens terão a oportunidade de conhecer uma nova cultura, desenvolver competências linguísticas e participar em eventos temáticos que promovem o relacionamento saudável, anuncia a autarquia de Moura. Podem inscrever-se jovens entre os 14 e os 16 anos do Conselho de Moura. As despesas de alojamento, deslocações e refeições são suportadas pelo programa Erasmus Mais e os jovens serão acompanhados por dois técnicos do município. A Adega Cooperativa de Vidigueira, Cuba e Alvito, promove hoje, sábado, mais uma edição da Noite Branca Vidigueira. A iniciativa promete uma experiência única que combina música, humor, animação, gastronomia e enoturismo num ambiente de celebração e convívio. As portas abrem-se às 19 horas e até às 5 da manhã. Não faltará animação. Ao longo de 10 horas de programação, o público poderá desfrutar de uma oferta diversificada que inclui atuações de DJs, música ao vivo, stand-up comedy, animação, zona de restauração, bem como a oportunidade de degustar alguns dos melhores produtos e vinhos da Adega Cooperativa de Vidigueira. A iniciativa pretende afirmar-se como um dos grandes eventos culturais e de lazer do Alentejo, reunindo visitantes de toda a região e do país numa noite memorável, onde a música, a tradição, a inovação e a sustentabilidade se encontram, revelam os organizadores. Em São Luís, Conselho de Odmira, arranca hoje o Festival Comunitário de Artes, Montras, Mostra de Artistas e Artesãos. Depois de um interregno de 2 anos, a iniciativa regressa para mostrar as artes, os artistas e os artesãos. A iniciativa é financiada com contribuições da comunidade e totalmente organizada por voluntários. A organização diz que o festival ressuscita este ano para oferecer durante 30 dias um vasto programa que na abertura envolve exposições de artes plásticas, artes visuais, música, performance, workshops, artesanato, cinema, poesia, tertúlias, dança, teatro, jogos e videodança. O festival comunitário envolve 25 montras de diferentes espaços comerciais e devolutos da aldeia e 45 artistas de 11 nacionalidades que ali vão expor os seus trabalhos, transformando o São Luís numa festiva galeria de arte a céu aberto durante um mês, asseguram os organizadores. O festival encerra a 29 de agosto. E é tudo neste jornal. Tenham um ótimo fim de semana.
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1: Unidade Local de Saúde do Baixo Alentejo disponibiliza medicamentos em farmácia próxima dos doentes. Mértola recolhe contributos para regeneração do montado. Erasmus Mais leva jovens de Moura até Espanha. A Adega Cooperativa de Vidigueira promove Noite Branca. São algumas das notícias com desenvolvimento já a seguir.
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1: A Unidade Local de Saúde do Baixo Alentejo anuncia que disponibiliza aos utentes o programa de dispensa em proximidade de medicamentos hospitalares. Trata-se de uma resposta que permite aos doentes elegíveis receber a sua medicação hospitalar numa farmácia comunitária próxima da sua residência. Desta forma, são reduzidas as deslocações ao hospital e facilitado o acesso à terapêutica sem comprometer a segurança dos cuidados prestados. A adesão a este regime é voluntária e está dependente de vários requisitos previstos em regulamento. Os interessados poderão falar com o seu médico ou com o farmacêutico hospitalar. O município de Mértola revela que tem em consulta pública, até 21 de agosto, o projeto de regulamento do Programa Municipal de Apoio à Regeneração Natural do Montado. Todos os cidadãos, proprietários e entidades interessadas podem apresentar sugestões e contributos. Este programa pretende apoiar financeiramente a proteção da regeneração natural da azinheira, do sobreiro e de outras espécies autóctones do Montado, através da participação na aquisição de protetores individuais para as plantas jovens, esclarece a autarquia. A medida contribui para a renovação do montado, a conservação da biodiversidade, a proteção dos solos e o reforço da resiliência do território face às alterações climáticas, adianta a mesma fonte. A Câmara de Moura está a receber inscrições até 7 de agosto para um intercâmbio juvenil no quadro do Erasmus Mais, o programa europeu que apoia a educação, a formação, a juventude e o desporto e promove o intercâmbio de jovens e técnicos para o desenvolvimento de competências e promoção da cidadania europeia. 15 jovens do Conselho de Moura têm a oportunidade de ir a Calviá, em Maiorca, Espanha, neste intercâmbio que se realiza no final do mês de agosto e início do mês de setembro. Os jovens terão a oportunidade de conhecer uma nova cultura, desenvolver competências linguísticas e participar em eventos temáticos que promovem o relacionamento saudável, anuncia a autarquia de Moura. Podem inscrever-se jovens entre os 14 e os 16 anos do Conselho de Moura. As despesas de alojamento, deslocações e refeições são suportadas pelo programa Erasmus Mais e os jovens serão acompanhados por dois técnicos do município. A Adega Cooperativa de Vidigueira, Cubaí Alvito, promove hoje, sábado, mais uma edição da Noite Branca Vidigueira. A iniciativa promete uma experiência única que combina música, humor, animação, gastronomia e enoturismo num ambiente de celebração e convívio. As portas abrem-se às 19 horas e até às 5 da manhã. Não faltará animação. Ao longo de 10 horas de programação, o público poderá desfrutar de uma oferta diversificada que inclui atuações de DJs, música ao vivo, stand-up comedy, animação, zona de restauração, bem como a oportunidade de degustar alguns dos melhores produtos e vinhos da Adega Cooperativa de Vidigueira. A iniciativa pretende afirmar-se como um dos grandes eventos culturais e de lazer do Alentejo, reunindo visitantes de toda a região e do país numa noite memorável, onde a música, a tradição, a inovação e a sustentabilidade se encontram, revelam os organizadores. Em São Luís, Conselho de Odmira, arranca hoje o Festival Comunitário de Artes, Montras, Mostra de Artistas e Artesãos. Depois de um interregno de 2 anos, a iniciativa regressa para mostrar as artes, os artistas e os artesãos. A iniciativa é financiada com contribuições da comunidade e totalmente organizada por voluntários. A organização diz que o festival ressuscita este ano para oferecer durante 30 dias um vasto programa que na abertura envolve exposições de artes plásticas, artes visuais, música, performance, workshops, artesanato, cinema, poesia, tertúlias, dança, teatro, jogos e videodança. O festival comunitário envolve 25 montras de diferentes espaços comerciais e devolutos da aldeia e 45 artistas de 11 nacionalidades que ali vão expor os seus trabalhos, transformando o São Luís numa festiva galeria de arte a céu aberto durante um mês, asseguram os organizadores. O festival encerra a 29 de agosto. E é tudo neste jornal. Tenham um ótimo fim de semana.
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4: São 14 horas.
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6: Olá e sejam bem-vindos ao Subindo lá vai. Está no ar mais uma edição do Espaço Semanal que dá voz às pessoas, divulga projetos, acompanha iniciativas e mostra o trabalho desenvolvido diariamente em benefício da comunidade. Este é o programa informativo da Associação de Freguesias da Cidade de Beja, um espaço de proximidade que leva até si a atualidade das duas uniões de freguesias, destacando o trabalho realizado, os acontecimentos mais relevantes e as iniciativas que marcam o dia-a-dia da nossa cidade. No programa de hoje, no espaço de entrevista, vamos conversar com Vera Neca, presidenta da direção da Cerci Beja. Nesta conversa, vamos conhecer o Bar da Praia dos Cinco Reis, que está a ser dinamizado pela instituição. Vamos saber o que podem os visitantes encontrar no espaço e o que têm preparado para esta época balnear. E como já é habitual, trazemos-lhe também os principais destaques da atualidade das duas uniões de freguesias da cidade de Beja, com informação sobre o trabalho realizado, as iniciativas em curso e os acontecimentos que marcaram os últimos dias. Por isso, fique desse lado, temos informação, atualidade e temas que mostram o que se faz todos os dias em prol da nossa comunidade. O Subindo Lá Vai começa agora. Na semana de 20 a 26 de julho, a União de Freguesias de Santiago Maior e São João Batista deu continuidade aos trabalhos habituais de manutenção, com destaque para uma intervenção de carpintaria, contribuindo para a conservação dos equipamentos e espaços da freguesia. No âmbito da atividade comunitária, a União de Freguesias associou-se às iniciativas de encerramento do ano letivo promovidas pelo projeto Convida, realizadas no Centro de Convívio de Santa Clara do Louredo e na Casa do Povo de Penedo Gordo. A União de Freguesias esteve também presente na inauguração do Skatepark de Beja, um novo equipamento de utilização pública. Apelamos a todos os utilizadores para que o estimem, mantenham e preservem ao máximo. Vamos continuar a trabalhar com proximidade, acompanhando as necessidades da população e apoiando as iniciativas que valorizam a comunidade. A propósito da preservação do espaço público, a União de Freguesias recorda que os monos domésticos, restos de podas, móveis ou outros resíduos, não devem ser depositados junto dos molocos ou contentores. Para este tipo de resíduos, existe um serviço próprio de recolha que pode ser solicitado através dos canais oficiais da Junta. Com a colaboração de todos, é possível manter a freguesia mais limpa e mais cuidada. Aproveitamos ainda para recordar algumas informações úteis aos nossos fregueses. O atendimento público, pelo Presidente Luís Darjan, decorre todas as quartas-feiras, entre as 9h30 e as 12h30, no edifício da Junta, mediante marcação prévia. No mesmo âmbito, recordamos que, às segundas e quartas-feiras, funciona também o atendimento administrativo na Casa do Povo do Penedo Gordo, entre as 9 da manhã e o meio-dia e meia, aproximando os serviços da população e evitando deslocações desnecessárias aos residentes daquela localidade. E assim terminamos o bloco informativo da União de Freguesias de Santiago Maior e São João Batista, reafirmando o compromisso de continuar a trabalhar diariamente por uma freguesia mais cuidada, mais participativa e com melhor qualidade de vida. A colaboração e o civismo de todos continuam a fazer a diferença. Sempre que identificar alguma situação que mereça atenção, contacte a Junta através das redes sociais, por correio eletrónico ou pelo telefone 284-313-100. A União de Freguesias de Salvador e Santa Maria da Feira continua a desenvolver o seu trabalho diário de proximidade, assegurando a manutenção do espaço público, apoio à população e o acompanhamento das necessidades da comunidade. No âmbito dos serviços prestados à população, a União de Freguesias informa que tem disponível, gratuitamente, o serviço de enfermagem em 3 locais diferentes da freguesia. Esta quarta-feira, os atendimentos são às 16 horas no Centro Social do Bairro da Esperança, às 17 horas na Escola do Bairro da Nossa Senhora da Conceição e às 18 horas na Escola do Bairro do Plam. As equipas da União de Freguesias de Salvador e Santa Maria da Feira mantêm a limpeza e manutenção da zona histórica e de vários espaços de lazer. Nesta altura do ano, estas intervenções assumem especial importância, contribuindo para espaços públicos mais cuidados, limpos e agradáveis. Estamos a proceder à pintura de muros, pilaretes e outros artefactos urbanos existentes nas nossas ruas, praças e pracetas. A colaboração com associações, coletividades e grupos locais continua igualmente a marcar a atividade da Junta, reforçando o espírito de proximidade, cooperação e entreajuda que caracteriza a nossa freguesia. O Executivo mantém também uma presença regular no terreno, acompanhando de perto as necessidades da população, identificando situações que exigem intervenção e procurando dar uma resposta rápida e eficaz. Recordamos também que o atendimento público pelo Presidente Luís Figueira realiza-se todas as terças-feiras, entre as 9 da manhã e as 12h30, no edifício da Junta e mediante marcação prévia. A União das Freguesias de Salvador e Santa Maria da Feira reafirma a mensagem que continua a orientar o trabalho deste Executivo: envolver todos, contar com todos, reunir com todos e ouvir a opinião de todos. É com esse espírito de participação e proximidade que continuamos a trabalhar por uma Beja mais inclusiva, mais cuidada e mais solidária. Uma cidade onde cada cidadão possa afirmar com orgulho: eu sou de Beja. No Subindo Lá Vai de hoje, recebemos Vera Neca, presidente da direção da Cerci Beja. Ao longo da conversa, vamos conhecer o bar da Praia dos Cinco Reis, que está a ser dinamizado pela instituição, o que podem os visitantes encontrar no espaço e o que têm preparado para esta época balnear.
2: Antes de mais, agradeço-lhe estes minutos que dá aqui ao programa do Subindo Lá Vai, programa das Uniões de Freguesias da cidade de Beja, e a conversa vem a propósito do bar da Praia dos Cinco Reis, que tem a Cerci Beja a comandar as operações, digamos assim. Gostávamos de saber então o que é que se passa neste espaço, o que é que têm programado para este verão e como é que estão então a gerir o bar da Praia dos Cinco Reis.
7: Então, neste espaço passam-se, nesta altura de calor, dias muito agradáveis. Portanto, nós continuamos a exploração do bar e da zona de apoio de praia, da Praia dos Cinco Reis. Aquilo que temos programado para este ano, e também à semelhança de anos anteriores, tem a ver com algumas atividades de animação musical pontuais, sobretudo aos fins de semana, e também algumas atividades mais desportivas, sobretudo ao final de algumas tardes. Também ainda dentro da nossa programação, temos para realizar no próximo dia 31 de julho a já habitual Noite Branca da Praia dos Cinco Reis. E depois, a par disto, serão os dias normais de lazer, de descanso e de aproveitar a paisagem e aquilo que nós temos também para oferecer no nosso bar a quem nos visita.
2: E estão abertos todos os dias?
7: Sim, nesta época balnear, durante o período da época balnear, nós estamos abertos todos os dias, entre as 9 e as 8 da noite, incluindo os fins de semana, e portanto é um funcionamento, digamos, que continua ao longo da época balnear, que termina depois a 13 de setembro.
2: E tem tido bom feedback, tem tido muitos visitantes, como é que tem corrido?
7: Sim, de forma geral nós no bar recebemos muitos visitantes, notamos que recebemos muitas pessoas que vêm de fora aqui da nossa cidade e que não são caras conhecidas aqui da nossa cidade com quem nós nos cruzamos no dia-a-dia. Temos muitos visitantes que fazem a rota das praias fluviais e que acabam por vir também à nossa Praia dos Cinco Reis, e que são algumas caras que já vão vindo todos os anos, e portanto continuamos com uma boa afluência, um bom número de visitantes, e o feedback tem sido muito positivo dentro daquilo que é a nossa oferta.
2: E vão manter-se a explorar o bar da Praia dos Cinco Reis?
7: Sim, portanto, a concessão do bar é feita mediante um contrato que é renovável a cada 3 anos. Portanto, nós estamos ainda no período de execução deste contrato, e depois, a correr tudo bem, esperemos que nos vamos mantendo também por este espaço.
2: Recentemente tiveram a noite habitual, aquela festa habitual da Cerce Beja, que acontece todos os anos. Como é que correu a edição deste ano?
7: A edição deste ano foi também bastante positiva. Tivemos uma boa afluência aqui na nossa festa Garden Party, que esta realiza-se aqui na nossa quinta e que festeja o nosso aniversário. A aderência foi boa, foi uma noite bastante agradável e que esperamos também repetir no próximo ano. Eu queria só referir também que quer a Garden Party, quer a exploração do bar da Praia dos Cinco Reis, a própria Noite Branca e todos os eventos que acontecem nesse âmbito, têm um papel muito importante para a nossa instituição. Além de nos aproximar da comunidade, permitem-nos também, de certa forma, de angariar algum valor que faz face às nossas necessidades do dia-a-dia, e, portanto, são atividades que nos mantém em contacto com o público e que tem um retorno bastante significativo para a nossa instituição. E, portanto, ainda no seguimento da questão anterior, a continuidade da concessão deste espaço para a nossa instituição assume aqui uma importância fundamental também.
2: E esperemos que se mantenha então a Cerce Beja com esta concessão. Um grande obrigado,
7: obrigada.
2: Vera. Um bom dia.
7: Obrigado, nós. Obrigado. E convidamos também, já agora, deixo o convite a quem se quiser juntar a nós no dia 31, na nossa Noite Branca na Praia dos Cinco Reis. A entrada é livre, portanto está aberta a qualquer pessoa poder desfrutar desse momento e passar uma noite agradável também na nossa companhia.
6: Nesta edição do Subindo Lá Vai, estivemos à conversa com Vera Neca, presidente da direção da Cerce Beja. Ficámos a conhecer um pouco melhor o Bar da Praia dos Cinco Reis, que está a ser dinamizado pela instituição. Chegamos ao fim de mais uma edição do Subindo Lá Vai. Obrigado por ter estado desse lado e por nos acompanhar semana após semana neste espaço dedicado à atualidade das freguesias da cidade de Beja. Continuaremos a dar voz às pessoas, a divulgar projetos, a acompanhar iniciativas e a mostrar o trabalho que diariamente contribui para o desenvolvimento da nossa terra. Porque conhecer o que acontece à nossa volta é também uma forma de reforçar a proximidade, valorizar quem faz a diferença e fortalecer o espírito da comunidade. Na próxima edição, voltamos ao seu encontro, no mesmo dia e à mesma hora, com novos temas, um novo convidado e mais informações sobre aquilo que marca a atualidade das nossas freguesias. Até lá, tenha uma excelente semana. Obrigado pela companhia e até ao próximo Subindo Lá Vai.
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2: São 16 horas.
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3: São 17 horas.
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2: São 18 horas.
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1: Unidade Local de Saúde do Baixo Alentejo disponibiliza medicamentos em farmácia próxima dos doentes. Mértola recolhe contributos para regeneração do montado. Erasmus Mais leva jovens de Moura até Espanha. Adega Cooperativa de Vidigueira promove Noite Branca. São algumas das notícias com desenvolvimento já a seguir.
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1: A Unidade Local de Saúde do Baixo Alentejo anuncia que disponibiliza aos utentes o programa de dispensa em proximidade de medicamentos hospitalares. Trata-se de uma resposta que permite aos doentes elegíveis receber a sua medicação hospitalar numa farmácia comunitária próxima da sua residência. Desta forma, são reduzidas as deslocações ao hospital e facilitado o acesso à terapêutica sem comprometer a segurança dos cuidados prestados. A adesão a este regime é voluntária e está dependente de vários requisitos previstos em regulamento. Os interessados poderão falar com o seu médico ou com o farmacêutico hospitalar. O município de Mértola revela que tem em consulta pública, até 21 de agosto, o projeto de regulamento do Programa Municipal de Apoio à Regeneração Natural do Montado. Todos os cidadãos, proprietários e entidades interessadas podem apresentar sugestões e contributos. Este programa pretende apoiar financeiramente a proteção da regeneração natural da azinheira, do sobreiro e de outras espécies autóctones do Montado, através da compartilhação na aquisição de protetores individuais para as plantas jovens, esclarece a autarquia. A medida contribui para a renovação do montado, a conservação da biodiversidade, a proteção dos solos e o reforço da resiliência do território face às alterações climáticas, adianta a mesma fonte. A Câmara de Moura está a receber inscrições até 7 de agosto para um intercâmbio juvenil no quadro do Erasmus Mais, o programa europeu que apoia a educação, a formação, a juventude e o desporto e promove o intercâmbio de jovens e técnicos para o desenvolvimento de competências e promoção da cidadania europeia. 15 jovens do Conselho de Moura têm a oportunidade de ir a Calviá, em Maiorca, Espanha, neste intercâmbio que se realiza no final do mês de agosto e início do mês de setembro. Os jovens terão a oportunidade de conhecer uma nova cultura, desenvolver competências linguísticas e participar em eventos temáticos que promovem o relacionamento saudável, anuncia a autarquia de Moura. Podem inscrever-se jovens entre os 14 e os 16 anos do Conselho de Moura. As despesas de alojamento, deslocações e refeições são suportadas pelo programa Erasmus Mais e os jovens serão acompanhados por dois técnicos do município. A Adega Cooperativa de Vidigueira, Cubaí Alvito, promove hoje, sábado, mais uma edição da Noite Branca Vidigueira. A iniciativa promete uma experiência única que combina música, humor, animação, gastronomia e enoturismo num ambiente de celebração e convívio. As portas abrem-se às 19 horas e até às 5 da manhã. Não faltará animação. Ao longo de 10 horas de programação, o público poderá desfrutar de uma oferta diversificada que inclui atuações de DJs, música ao vivo, stand-up comedy, animação, zona de restauração, bem como a oportunidade de degustar alguns dos melhores produtos e vinhos da Adega Cooperativa de Vidigueira. A iniciativa pretende afirmar-se como um dos grandes eventos culturais e de lazer do Alentejo, reunindo visitantes de toda a região e do país numa noite memorável, onde a música, a tradição, a inovação e a sustentabilidade se encontram, revelam os organizadores. Em São Luís, Conselho de Odmira, arranca hoje o Festival Comunitário de Artes, Montras, Mostra de Artistas e Artesãos. Depois de um interregno de 2 anos, a iniciativa regressa para mostrar as artes, os artistas e os artesãos. A iniciativa é financiada com contribuições da comunidade e totalmente organizada por voluntários. A organização diz que o festival ressuscita este ano para oferecer durante 30 dias um vasto programa que na abertura envolve exposições de artes plásticas, artes visuais, música, performance, workshops, artesanato, cinema, poesia, tertúlias, dança, teatro, jogos e videodança. O festival comunitário envolve 25 montras de diferentes espaços comerciais e devolutos da aldeia e 45 artistas de 11 nacionalidades que ali vão expor os seus trabalhos, transformando o São Luís numa festiva galeria de arte a céu aberto durante um mês, asseguram os organizadores. O festival encerra a 29 de agosto. E é tudo neste jornal. Tenham um ótimo fim de semana.
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4: São 19 horas.
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